0: versão brasileira.
1: Doutor Vebe Almeida, Moça Flor. Quem souber, canta comigo, viu? A música é nova.
2: Gusta Serrote Divulgações, o Mural de Serrolândia. Oh.

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